94,9 Alvorada com Elton John, Sad Songs. Na sequência, Adriana Calcanhoto, Mais Feliz, e Lewis Capaldi, Someone You Love Me. 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Gostou da música que está tocando? Aperte o joinha verde para tocar mais. Não gostou? O vermelho para não tocar mais. Participe e dê a sua opinião, assim você vai deixando a Alvorada cada vez mais do seu jeito. 9h27 agora.

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0: Jason Mraz na Alvorada com I Won't Give Up, Fred Cole, I Loved You e Lulu Santos, Como Uma Onda. 10h20.
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5: Olá, querido ouvinte. O friozinho ainda dá as caras nesse final de julho. Por isso, hoje começa uma série especial Sabores de Inverno. Hoje, a receita é um clássico que aquece o corpo e a alma. Caldo cremoso de mandioquinha com bacon. Refogue meia cebola picada e uma colher de manteiga. Acrescente 500 gramas de mandioquinha em cubos. Cubra com 1 litro de caldo e cozinhe até ficar macia. Bata tudo no liquidificador, volte para a panela, ajuste o sal e a pimenta do reino e uma pitada de noz moscada. Finalize com um toque de creme de leite. Sirva com bacon bem crocante por cima, cheiro verde e pão torrado. Simples, elegante, perfeita para uma noite fria. Até o próximo episódio. Bom apetite! Para tirar dúvidas ou saber mais, acesse este e outros podcasts através do nosso site alvoradafm.com.br ou no meu Instagram, Flávio Chapuri. Eu sou o Flávio Trombino para Alvorada FM.

0: 94,9, Alvorada com Fergie, Big Girls Don't Cry. Maria Rita, Caminho das Águas. E Tina Turner, What's Love Got to Do With It. Alvorada, música e informação, 10h57.
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0: O Ministério da Saúde anunciou ontem um acordo para a compra do Cabotegravir, medicamento de ação prolongada para a prevenção do HIV. Segundo o ministro Alexandre Padilha, uma proposta para incluir o fármaco na rede pública será enviada na próxima semana à Comissão Nacional de Incorporação de Tecnologias no SUS. A oficialização, porém, ainda depende da análise do órgão sobre a eficácia, custos e impacto da medida. Diferentemente da prevenção atualmente disponível no SUS, o Cabotegravir é aplicado por injeção a cada 2 meses. Isso é considerado um avanço, já que os tratamentos orais contra o HIV dependem da ingestão diária de comprimidos. E a Câmara Municipal de Belo Horizonte debate amanhã a segurança nos centros de saúde, unidades de pronto atendimento e hospitais da rede pública da capital. O requerimento da reunião aponta a notificação de cerca de 578 episódios de violência nos serviços de saúde entre janeiro e maio deste ano. Um dos casos ocorreu no mês passado, na UPA Pampulha, quando um homem ameaçou profissionais e pacientes com uma arma branca. Entre os convidados para o encontro estão representantes de órgãos municipais, sindicatos e entidades profissionais do setor. A audiência ocorre nesta quarta-feira, 1 da tarde, no plenário Alvésio Arantes. 10h59.

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0: 94,9 Alvorada ao som de dólar. I Need Your Love, Roxette, I Don't Wanna Get Hurt e Patrick Swayze, She's Like the Wind. 11:22 agora.
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0: 94,9 Alvorada com Sabrina Carpenter. Espresso, Savage Garden, I Knew I Loved You. Phil Collins, A Groovy Kind of Love. E Engenheiros do Havaí, para ser sincero. 11:55.
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0: Casa Fiat de Cultura recebe a exposição A Ponta da Língua, da artista visual Valentina Tedeschi. A mostra reúne 4 esculturas e uma pintura sobre ferro que exploram as relações entre corpo e natureza por meio de materiais associados à alimentação. Utilizando ferrugem, mel e formas orgânicas, Tedeschi cria animais e explora o universo da culinária. A exposição A Ponta da Língua fica em cartaz na Piccola Galeria de Arte, terça, domingo, até 13 de setembro. A entrada é gratuita, sem necessidade de retirada de ingressos. Saiba mais pelo site da Casa Fiat de Cultura.
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0: O pianista curitibano Bruno Rabowski está de volta a Belo Horizonte com o concerto Rock ao Piano, em única apresentação. Desde 2013, quando iniciou o projeto, Bruno passou por mais de 20 estados brasileiros, apresentando versões especiais de sucessos da música nacional e internacional. Dessa vez, o pianista leva ao público um show inteiramente dedicado ao Queen, com releituras de sucessos e de canções pouco conhecidas do grupo, que marcou a história do rock internacional. O concerto Rock ao Piano será neste domingo, 7 da noite, no Teatro SESI Minas. Informações sobre ingressos você encontra em nosso site, alvoradafm.com.br. 11h57, eu sou Bel Augusto, obrigado pela companhia. Fico por aqui, ótima quarta-feira que já vem chegando. A gente volta a se encontrar amanhã, 8 da noite. Até lá. 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
5: Imagine em uma única noite acessar repertórios grandiosos como o da ópera O Guarani, da ópera Tristão e Isolda e de jazz como Um Americano em Paris. Pois é, essa é a proposta da Orquestra de Câmara Nacional, que vai fazer a sua estreia no dia 1º de agosto, às 18 horas, na Sala Minas Gerais. A ideia da orquestra é mostrar ao público que sim, a música clássica e o repertório sinfônico está vivo, pode se reinventar e pode atrair novos públicos e novos olhares o tempo todo. A ideia é misturar música de qualidade, trazendo harmonia, novas percepções e um momento memorável ao público. Para você participar, não demore. Os ingressos já estão disponíveis no Simpla e também na bilheteria da Sala Minas Gerais. Se quiser mais informações sobre esse espetáculo, que tem o nome Da Ópera ao Jazz, você pode acessar o Instagram Orquestra de Câmara Nacional ou me procurar no Coisas de Mineiro. E para rever essa dica, você também pode acessar alvoradafm.com.br/podcasts. Sou Isabela Lapa para Alvorada FM.

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1: Taylor Swift, I Knew It, I Knew You, tema do filme Toy Story 5.

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2: O que a Grécia Antiga tem a ensinar sobre decoração? Mais do que você imagina. Com o novo filme de Christopher Nolan, A Odisseia sob os Holofotes, a arquitetura grega ganha um novo olhar. Muito do que hoje chamamos de decoração atemporal nasceu por lá, viu? O branco predominante ajuda a refletir a luz e amenizar o calor. O azul intenso que hoje ocupa interiores arrojados faz referência ao céu e ao mar Egeu. Já materiais como pedra, madeira, linho e cerâmica, tão incensados hoje em dia, aproximam a casa da natureza. E tem mais, até as famosas colunas gregas atravessaram mais de 2000 anos e continuam inspirando a arquitetura, além do desenho de mesas, luminárias e outros objetos decorativos com releituras contemporâneas. Mas o maior ensinamento dos gregos corrobora o que eu sempre falo: a casa não precisa ser excessiva para ser memorável. Assim como a jornada de Ulisses termina no lar, a boa decoração também nos lembra que o verdadeiro luxo é criar um lugar onde a gente tenha vontade de voltar todos os dias. Fique por dentro do Morar Contemporâneo. Ouça o Decore Arte no site da rádio e acompanhe mais conteúdos no Instagram You Can Find. Eu sou Janina Esther para a Rádio Alvorada FM.

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1: Um dos efeitos da queda de temperatura são as síndromes gripais e outras doenças respiratórias. No inverno, os grupos vulneráveis e mais afetados são as crianças com menos de um ano, idosos com 60 anos ou mais e pessoas com doenças crônicas como diabetes, hipertensão, câncer ou imunossupressão. Os sintomas que começam com um simples mal-estar podem evoluir para um quadro grave. Febre persistente, tosse com secreção, dificuldade para respirar e cansaço são sinais de alerta. A automedicação deve ser evitada e alguns remédios são contraindicados em casos de infecções virais. O cuidado com a saúde respiratória exige atitude, responsabilidade e informação confiável. A vacinação é importante porque o imunizante não é só para proteção individual, mas uma ação de cuidado coletivo. Quem se vacina protege também as outras pessoas com quem convive ou compartilha os mesmos ambientes.

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0: 3:08.
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3: Alô, ouvintes leitores do Mundo Livro. Hoje eu falo sobre O Que a Chama Iluminou, ensaio-novela sobre o fim do escritor português Afonso Cruz, publicado no Brasil pela Dublinense. O ponto de partida de um livro é um episódio real. Em 2019, durante uma viagem ao Chile, Afonso Cruz se vê encurralado por um tanque policial em meio a protestos em Santiago e depois sofre um acidente quase fatal. A partir desta experiência, nasce um ensaio quase romance sobre a fragilidade da vida e sobre a pergunta que um dia todos nós nos fizemos: como encontrar sentido diante de situações limite? Enquanto tenta compreender a proximidade da morte, Afonso Cruz costura no livro histórias de desaparecidos da ditadura chilena, de povos indígenas apagados, de Darwin, do deserto, do Atacama e da finitude humana. Afonso Cruz nasceu em 71 em Portugal, é escritor, ilustrador, músico e cineasta. Publicou mais de 30 livros traduzidos em mais de 20 idiomas e se tornou conhecido no Brasil especialmente por Vamos Comprar um Poeta. Meu nome é Afonso Borges e você pode ouvir e baixar todos os podcasts que eu falo no site alvoradafm.com

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2: Cerca de 2 anos depois de receber uma discreta reestilização, o Volkswagen T-Cross agora ganhou um aprimoramento mecânico, que marca a chegada da linha 2027. O câmbio automático de 6 marchas foi substituído por um de 8 velocidades. Essa novidade equipa as versões Sense, 200 TSI e Comfortline, todas equipadas com motor 1.0 turbo, que por sua vez não sofreu alterações e segue desenvolvendo até 128 cavalos de potência. Essas opções têm preços entre R$ 120 mil e R$ 174 mil. Já as configurações Highline Extreme, movidas pela unidade 1.4 turbo de 150 cavalos, permaneceram com a caixa de 6 marchas por enquanto, mas também deverão receber o novo câmbio. De acordo com a Federação Nacional da Distribuição de Veículos Automotores, a FenaBrave, o T-Cross é atualmente o 3º carro mais vendido no Brasil e contabiliza cerca de 48 mil unidades emplacadas ao longo do primeiro semestre deste ano.
3: Siga-me no Instagram, Alexandre Carneiro _ Carros, e baixe este e outros podcasts pelo site alvoradafm.com.br. Eu sou Alexandre Carneiro para a Rádio Alvorada.

0: 5 e 1.
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3: Olá, querido ouvinte! Seguindo a nossa série especial Sabores de Inverno, nada melhor do que uma caneca de chocolate quente. Misture 500 ml de leite, 2 colheres de sopa de chocolate em pó, 1 colher de sopa de açúcar, 1 colher de chá de milho dissolvido e um pouco de leite frio e 1 pitada de canela. Leve ao fogo, mexendo até engrossar. Finalize com um pouquinho de creme de leite ou chantilly. É companhia ideal para um filme, um bom livro e uma boa prosa. Até a próxima. Bom apetite. Para tirar dúvidas ou saber mais, acesse este e outros podcasts através do nosso site alvoradafm.com.br ou no meu Instagram, Flávio Chapuri. Eu sou o Flávio Trombino para Alvorada FM.

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Alvarado com Smokey Robinson, Just to See Her Again, Gilberto Gil, Estrela, Faith Hill, Breathe. 6:01, bom dia. Em instantes, o painel Alvorada, primeira edição.

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7: Olá, muito bom dia para você, ligado aqui na 94,9 Alvorada FM, Belo Horizonte, são 6:04. É quarta-feira, 29 de julho de 2026, a capital mineira amanhece com tempo estável, a lua reina absoluta no céu que ainda não clareou e a temperatura em 14 graus aqui do alto da Raja Gabalha. Eu acho que não te acompanho até as 11, até as 9, vou levando até você as notícias do dia, vamos aos destaques. E mete alerta para baixa umidade relativa do ar em quase todo o território de Minas Gerais nesta quarta. Região Norte de Belo Horizonte recebe novo posto extra para vacinação contra a gripe a partir de hoje. O Conselho do FGTS aprova a distribuição de R$13 bilhões do lucro do fundo a mais de 138 milhões de trabalhadores. O governo Trump prorroga emergência de Estado contra o Brasil por um ano. Avião da Airbus bate novo recorde mundial após voo direto de 24 horas entre a Austrália e a França.
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7: Astro de futebol Zidane é anunciado como novo técnico da seleção francesa de futebol. E por aqui o Cruzeiro entra em campo amanhã contra o Coritiba. Um ótimo início de manhã para você. Aproveite essa lua maravilhosa brilhando aí, iluminando o seu caminho até que o sol nasça. E vamos com muito mais música e informação, começando de Michael Jackson.

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1: 6:14. Quase 760 municípios mineiros estão sob alerta do IMET para perigo potencial devido ao tempo seco até o início da noite de hoje. A previsão é de que nesse período os índices de umidade relativa do ar variem entre 20% e 30% em áreas como a região metropolitana, Triângulo Mineiro, Norte e Sul do estado. Nesse período, algumas recomendações são feitas pelo órgão, entre elas, beber bastante líquido, evitar desgaste físico nas horas mais secas, além da exposição ao sol nas horas mais quentes do dia. É importante ainda redobrar a atenção com problemas respiratórios. E na Europa foram registradas reduções dos focos dos incêndios florestais na Espanha e na França, diante do combate ativo e de condições climáticas mais favoráveis. Autoridades, porém, alertam para a chegada de uma nova onda de calor a partir desta quarta-feira, que pode dificultar o trabalho das equipes e provocar novos incêndios. Cerca de 320 mil pessoas já tiveram que sair de casa nos dois países devido a efeitos das chamas, que já consumiram ao menos 77 mil hectares na Espanha e 98 mil na França. Música 6:15.

0: Fanny Alvorada com ela, Langley, Choosing Texas, Milton Nascimento, Coração de Estudante, Tony Braxton, Spanish Guitar. São 6h23.
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0: A quarta-feira será de céu claro e tempo seco em Belo Horizonte, região metropolitana. Na capital mineira, a temperatura mínima prevista para hoje 16 graus, máxima pode chegar a 28, umidade relativa do ar em torno de 22% à tarde. Nesse momento, o céu começa a clarear aos poucos. Temos 14 graus aqui no alto da Raja Gabalho.
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0: 6h26.

6:35. Belo Horizonte recebe hoje um posto extra de vacinação contra a gripe na entrada do shopping Onyx Mall, no bairro Guarani, região norte da capital. Os atendimentos vão até sexta-feira, das 8:30 da manhã ao meio-dia e da 1 às 4:30 da tarde. O objetivo é ofertar o imunizante em um ponto de grande circulação de pessoas na capital. A vacina protege de formas graves da gripe e está disponível para pessoas a partir de 6 meses de idade. Além do Onyx Mall, o imunizante segue sendo oferecido em todos os centros de saúde de BH. Para receber a dose, é importante levar o documento de identificação e, se possível, a caderneta de vacinação. E o registro de 5 novos medicamentos à base de semaglutida, conhecidos como canetas emagrecedoras, foi aprovado hoje pela Anvisa, Agência Nacional de Vigilância Sanitária. A resolução foi publicada no Diário Oficial da União e considera remédios registrados por comparação

combinação com o produto biológico Ozempic. Eles são indicados para o tratamento de pacientes adultos com diabetes tipo 2. A medida ocorre após o fim da patente da semaglutida no Brasil e deve aumentar a oferta desses medicamentos no país. Ainda não há previsão de quando os produtos chegarão às farmácias, nem definição sobre os preços. 6h36.

0: Spanjol veranda con Celine Dion, A New Day Has Come, Zé Ramalho, Synonymous, Hairstyle, Sign of the Times. Faltam 16 para 7.
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0: O Aeroporto Internacional de Belo Horizonte em Confins opera normalmente na manhã desta quarta-feira. O voo 1304 da Gol, que chegaria de São Paulo às 7h50, foi cancelado, assim como o 4244 da Azul, que partiria para Uberlândia às 8h45. Para as próximas horas, não há registro de atrasos no terminal e entre os principais aeroportos do país também funcionam normalmente os terminais de Congonhas e Guarulhos em São Paulo, além do Galeão e Santos Dumont no Rio de Janeiro.
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0: E direto da Central Alvorada de Trânsito, vamos às primeiras informações dessa manhã. Josiele, bom dia, ótima quarta-feira.
3: Oi Edson, bom dia para você também, para o ouvinte que nos acompanha aqui na Rádio Alvorada. Rodovia Fernão Dias é o nosso destaque inicial. Edson, ponto de atenção no bairro Citrolândia. Alerta para quem está vindo para BH, porque teve ocorrência entre carro e caminhão. Neste momento, o trânsito está fluindo, não há grandes impactos, mas a dica para quem chega de viagem é passar com muito cuidado. Na saída para São Paulo, a Rodovia Fernão Dias está livre, sem impedimentos. 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Josiele Lemos para a Rádio Alvorada.
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10: Alagoa é uma cidade com 2.749 habitantes na Serra da Mantiqueira, no sul de Minas. Mas acredite, é lá que fica a Queijaria da Lagoa. Uma queijaria mineira que faturou 13 medalhas no maior concurso de queijos do país. Sozinha, essa queijaria soma mais de 100 prêmios nacionais e internacionais. E essas 13 medalhas representam muito em um concurso que é o maior do Brasil, voltado para produtos lácteos artesanais. O evento acontece em Blumenau, Santa Catarina, e o nosso estado foi o mais premiado do país. Ao todo, nós levamos 619 medalhas. Acredite se quiser. Mas a verdade é que o nosso queijo é motivo de muito orgulho e a gente não pode se esquecer. E a Queijaria da Lagoa nos representou muito bem. Receberam a medalha de ouro os queijos Alagoa Fumacê, Alagoa 1722, Batista da Lagoa, Faixa Dourada e Pérola da Mantiqueira. Para saber mais e conhecer sobre esses queijos, você pode procurar a Queijaria da Lagoa no Instagram. O perfil é Queijos da Lagoa. E para rever essa dica, você pode me procurar no Coisas de Mineiro ou acessar alvoradafm.com.br/podcasts. Sou Isabela Lapa para Alvorada FM.
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11: 10 para 7.

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1: Faltando 2 para 7.
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1: O astro de futebol Zinedine Zidane é o novo técnico da França. O anúncio foi feito nesta terça-feira durante coletiva de imprensa da Federação Francesa de Futebol para contrato entre 1º de agosto e junho de 2030. Ele assume no lugar de Didier Deschamps, que ocupava o cargo desde 2012. Em setembro, Zidane já encara o primeiro desafio durante a Liga das Nações. Ele tem 54 anos e vestiu a camisa 10 da seleção francesa por 8 anos. Em 1998, levou a equipe ao primeiro título na Copa do Mundo ao marcar 2 dos 3 gols da vitória sobre o Brasil. Como técnico, Zidane esteve à frente do Real Madrid em 2 períodos, entre 2016 e 2021. Por aqui, o Cruzeiro volta a campo amanhã, quando visita o Coritiba pela rodada 21 do Campeonato Brasileiro. As equipes estão encostadas na tabela com 27 pontos. Ontem, a Raposa apresentou oficialmente o volante Zé Lucas, novo reforço do clube para a temporada. Revelação do esporte, o atleta de 18 anos fechou vínculo com a Raposa até 2031. Já o Atlético não joga no meio dessa semana pelo Brasileirão. A partida contra o Red Bull Bragantino foi adiada devido à participação do adversário nos playoffs da Copa Sul-Americana. No sábado, o Galo entra em campo na Arena MRV pela ida das oitavas de final da Copa do Brasil contra o Juventude. 7 em ponto.

0: Spagnol 40 con Danny Mardones Into the Night e la vittoria Amor Perfeito, Laura Pausini, La Solitudine. 7:07.
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0: Josi, como estão as vias de acesso ao centro?
2: Além do horário de pico, Edson, a Avenida Antônio Carlos também está agarrada no caminho para o centro por conta de uma carreta com pane mecânica que interdita a faixa da direita quase na chegada ao anel rodoviário. Fila desde o bairro São Luís, perto da Avenida Coronel José Dias Bicalho. Para quem está saindo da região da Pampulha, o caminho pela Avenida Carlos Luz está valendo mais. 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Josiele Lemos para a Rádio Alvo. 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
3: Um dos efeitos da queda de temperatura são as síndromes gripais e outras doenças respiratórias. No inverno, os grupos vulneráveis e mais afetados são as crianças com menos de um ano, idosos com 60 anos ou mais e pessoas com doenças crônicas como diabetes, hipertensão, câncer ou imunossupressão. Os sintomas que começam com um simples mal-estar podem evoluir para um quadro grave. Febre persistente, tosse com secreção, dificuldade para respirar e cansaço são sinais de alerta. A automedicação deve ser evitada e alguns remédios são contraindicados em casos de infecções virais. O cuidado com a saúde respiratória exige atitude, responsabilidade e informação confiável. A vacinação é importante porque o imunizante não é só para proteção individual, mas uma ação de cuidado coletivo. Quem se vacina protege também as outras pessoas com quem convive ou compartilha os mesmos ambientes.
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7: Alô, ouvintes leitores do Mundo Livro. Hoje eu falo sobre O Que a Chama Iluminou, ensaio-novela sobre o fim do escritor português Afonso Cruz, publicado no Brasil pela Dublinense. O ponto de partida de um livro é um episódio real. Em 2019, durante uma viagem ao Chile, Afonso Cruz se vê encurralado por um tanque policial em meio a protestos em Santiago e depois sofre um acidente quase fatal. A partir desta experiência, nasce um ensaio quase romance sobre a fragilidade da vida e sobre a pergunta que um dia todos nós nos fizemos: como encontrar sentido diante de situações limite? Enquanto tenta compreender a proximidade da morte, Afonso Cruz costura no livro histórias de desaparecidos da ditadura chilena, de povos indígenas apagados, de Darwin, do deserto, do Atacama e da finitude humana. Afonso Cruz nasceu em 71 em Portugal, é escritor, ilustrador, músico e cineasta. Publicou mais de 30 livros traduzidos em mais de 20 idiomas e se tornou conhecido no Brasil especialmente por Vamos Comprar um Poeta. 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
0: 7:12.

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1: 7:21. O ministro do STF, Alexandre de Moraes, deu 48 horas para que a defesa do ex-presidente Jair Bolsonaro informe se ele autorizou o uso do vídeo produzido com inteligência artificial e exibido na convenção do PL, que oficializou a candidatura de Flávio Bolsonaro à presidência. Segundo Moraes, se houver autorização, o episódio pode representar novo descumprimento das medidas impostas durante a prisão domiciliar e levar à revogação do benefício. Se ele não tiver autorizado o uso da imagem e da voz, a possível violação da legislação eleitoral por parte de Flávio Bolsonaro e do PL, já que a utilização de deepfake sem consentimento é proibida. E o Conselho Curador do FGTS aprovou ontem a distribuição de R$13 bilhões em lucros do fundo a trabalhadores com saldo nas contas em 31 de dezembro de 2025. O valor corresponde a 89% do rendimento apurado no ano passado e será pago pela Caixa Econômica Federal a cerca de 138 milhões de pessoas. Segundo o Ministério do Trabalho, o repasse do lucro aos cotistas será feito na primeira quinzena de agosto. Já as regras para saque consideram as mesmas situações previstas em lei, como os casos de demissão sem justa causa, aposentadoria e doenças graves. 7:22.

0: Panhão Varada com Taylor Swift, I knew it. 14 bis, todo azul do mar. Brian Adams, everything I do it for you. 7h29.
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0: Centrão prioriza demandas atendidas no lugar de candidatos à direita ou esquerda. Vamos até Brasília conferir as informações com o repórter José Maria Trindade.
2: Pois não. Olha, a decisão do Centrão em abandonar o senador Flávio Bolsonaro e declarar independência na disputa pela presidência não faz exatamente um estrago eleitoral, mas é um prejuízo político grande e indica fragilidade na candidatura. O Centrão sempre está do lado vencedor, só que nestas eleições a disputa maior será exatamente pelo domínio do Congresso. Lançar candidato ou entrar numa chapa significa investir dinheiro em campanha, sem chance de vitória, e desviar o dinheiro para eleger deputados e senadores. O presidente do Progressista, senador Ciro Nogueira, alerta que tem responsabilidades com os estados e candidatos para a Câmara e Senado e desembarcou do apoio ao PL, que pode ir sozinho, de chapa pura, para a disputa. O MDB foi no mesmo sentido e em convenção decidiu pela independência, neutralidade. Cada estado apoia o candidato que melhor atender às suas demandas. O Republicano e Progressistas foram no mesmo caminho do MDB. O partido tinha três correntes fortes. Uma por lançar candidatura própria à presidência, outro para apoiar o presidente Lula e ainda outra de lançar o apoio a Flávio Bolsonaro. E venceu a de não apoiar ninguém, ficar independente. Tradução: qualquer que seja o presidente

0: Agora com Cyril, For the Love of You, Simply Red, You Make Me Feel Brand New. Faltando agora 20 para as 8.
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0: A quarta-feira será de céu claro em Belo Horizonte e região metropolitana. Na capital mineira, a temperatura mínima registrada hoje foi 14 graus. Máxima pode chegar a 31, umidade relativa do ar em torno de 25%. Nesse momento, o céu já clareou, o sol brilha, a temperatura em 16 graus aqui no alto da Raja Gabalho.
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0: Problemas em Contagem, Josi.
3: Edson, batida entre dois carros, interdita uma faixa da Avenida Cardeal Eugênio Pacelli na chegada à trincheira da CEMIG. Desde a rodovia Fernão Dias, no Jardim Riacho das Pedras, tem fila, Edson. Quem está na rodovia Fernão Dias, perto do hipermercado, lá no Riacho das Pedras, o desvio pela Avenida Francisco Firmo de Matos é alternativo. E saindo de Betim agora, a Via Expressa está valendo. No sentido São Paulo, a Avenida Cardeal Eugênio Pacelli está livre. 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Josiele Lemos para a Rádio Alvorada.
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13: O que a Grécia Antiga tem a ensinar sobre decoração? Mais do que você imagina. Com o novo filme de Christopher Nolan, A Odisseia sob os Holofotes, a arquitetura grega ganha um novo olhar. Muito do que hoje chamamos de decoração atemporal nasceu por lá, viu? O branco predominante ajuda a refletir a luz e amenizar o calor. O azul intenso que hoje ocupa interiores arrojados faz referência ao céu e ao mar Egeu. Já materiais como pedra, madeira, linho e cerâmica, tão incensados hoje em dia, aproximam a casa da natureza. E tem mais, até as famosas colunas gregas atravessaram mais de 2000 anos e continuam inspirando a arquitetura, além do desenho de mesas, luminárias e outros objetos decorativos com releituras contemporâneas. Mas o maior ensinamento dos gregos corrobora o que eu sempre falo: a casa não precisa ser excessiva para ser memorável. Assim como a jornada de Ulisses termina no lar, a boa decoração também nos lembra que o verdadeiro luxo é criar um lugar onde a gente tenha vontade de voltar todos os dias. Fique por dentro do Morar Contemporâneo. Ouça o Decore Arte no site da rádio e acompanhe mais conteúdos no Instagram You Can Find. Eu sou Janina Esther para a Rádio Alvorada FM.
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0: 15 para as 8.

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1: Agora faltam 7 para as 8. A prévia da inflação oficial do país, medida pelo IPCA 15, subiu 0,6% em julho, informou ontem o IBGE. O resultado representa desaceleramento em relação à taxa registrada no mês anterior, de 0,41%. No período, itens de 5 entre os 9 grupos de produtos e serviços pesquisados ficaram mais caros. O maior impacto veio do setor habitação, puxado pelo custo da energia elétrica, devido à vigência da bandeira amarela e reajuste em algumas capitais, incluindo Belo Horizonte. As quedas foram observadas nos setores de alimentação e bebidas, vestuário, educação e comunicação. Com o resultado de junho, o IPCA 15 acumula alta de 3,51% no ano e de 4,52% nos últimos 12 meses.
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1: Já a Bolsa de Valores de São Paulo fechou o pregão de ontem em alta de 0,7% aos 176.564 pontos. O dólar comercial valorizou 0,2%, vendido a R$ 5,12. O euro subiu 0,35%, negociado a R$ 5,83. Cotações de hoje, como sempre, você confere logo mais às 10h30 no Alvorada Express. 5 para as 8.

0: painel varando com Ed Golden, Love Me Like You Do, Scorpions, Still Loving You e Flávio Venturini e Vanessa da Mata, Noites com Sol. 8 e 2.
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0: Qual a situação atual da Avenida Antônio Carlos, Josi?
2: Edson, Antônio Carlos ainda está complicada no caminho para o centro, horário de pico, e também aquela carreta que falamos mais cedo, ela está um pouquinho depois dos bombeiros, na faixa da direita, é ponto de atenção aí para quem está saindo da Pampulha. O congestionamento afeta o trânsito na Lagoa, quem deixa lá a região de São Luís, São José, pode pegar a Avenida Carlos Luz, apresenta bom cenário. 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Josiele Lemos para a Rádio Alvorada.
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10: Cerca de 2 anos depois de receber uma discreta reestilização, o Volkswagen T-Cross agora ganhou um aprimoramento mecânico, que marca a chegada da linha 2027. O câmbio automático de 6 marchas foi substituído por um de 8 velocidades. Essa novidade equipa as versões Sense, 200 TSI e Comfortline, todas equipadas com motor 1.0 turbo, que por sua vez não sofreu alterações e segue desenvolvendo até 128 cavalos de potência. Essas opções têm preços entre R$ 120 mil reais e R$ 174 mil reais. Já as configurações Highline Extreme, movidas pela unidade 1.4 turbo de 150 cavalos, permaneceram com a caixa de 6 marchas por enquanto. mas também deverão receber o novo câmbio. De acordo com a Federação Nacional da Distribuição de Veículos Automotores, a FENABRAVE, o T-Cross é atualmente o terceiro carro mais vendido no Brasil e contabiliza cerca de 48 mil unidades emplacadas ao longo do primeiro semestre deste ano. Siga-me no Instagram, alexandrecarneiro_carros, e baixe este e outros podcasts pelo site alvoradafm.com.br. Eu sou Alexandre Carneiro para a Rádio Alvorada.
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11: 8 e 8.

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1: 8 horas 17 minutos. Os Estados Unidos anunciaram ontem a prorrogação por um ano do estado de emergência contra o Brasil decretado em julho do ano passado. A medida, porém, não causa efeito prático, já que o tarifaço de 50% imposto a produtos brasileiros no ato do decreto em 2025 foi anulado pela justiça americana. No aviso de prorrogação de emergência, Trump justificou a decisão afirmando que ordens do STF contra indivíduos que exercem a liberdade de expressão continuam ameaçando a segurança e a economia dos Estados Unidos. Trump ainda fez referência a Jair Bolsonaro, alegando que membros do governo brasileiro perseguem politicamente o ex-presidente. E tomou posse nesta terça-feira a nova presidente do Peru, Keiko Fujimori. A política de direita, filha do ex-presidente do país, Alberto Fujimori, assume o cargo máximo peruano após uma disputa acirrada com o opositor de esquerda, Roberto Sánchez. No discurso de posse, Keiko afirmou que ações em segurança pública estão entre as principais frentes do novo governo. A fala chegou a ser interrompida por manifestantes, mas foi retomada instantes depois. Diversos líderes de Estado estiveram presentes na posse, como Javier Milei, da Argentina, e Amandu Orsi, do Uruguai. Keiko Fujimori tem 54 anos e é a primeira mulher presidente no Peru. 8 e 18.

0: Bueno, ahora de contar James, El Studio One, Vanderly Românticos, Pando Ballet 2, 8:25.
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0: O que você destaca agora, Josi?
2: Vamos lá, Edson. Na Via Expressa de Contagem, no sentido BH, perto do viaduto Beatriz, teve batida entre dois carros. O congestionamento já chega ao Petrolândia. Rodovia Fernão Dias também está agarrada, mas para quem sai de Betim, a dica é seguir a Rodovia Fernão Dias até o Jardim Riacho das Pedras e depois o desvio pela Avenida Francisco Firmo de Matos, dirigindo rumo ao Cidade Industrial. 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Josiele Lemos para a Rádio Alvorada.
0: Ok, Josi. Tribunal de Justiça Desportiva define a suspensão de zagueiro do Inter enquanto durar a recuperação de Gabriel Peck. Você confere já já no comentário de Paulo Vinícius Coelho na prancheta do PVC. 8:26.
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6: Todo respeito à decisão do Superior Tribunal de Justiça Desportiva de dar a Vitor Gabriel o mesmo tempo de punição em que Gabriel Peck fique sem jogar. Isso é uma coisa que se discute desde 1985, desde que Márcio Nunes pegou Zico no joelho e o tirou. Basicamente, o tirou da Copa de 76, deixou Zico sem jogar no mesmo alto nível por mais de 10 meses. Zico jogou a Copa, mas com uma lesão que ia se agravando e se retardando. Depois de 88, Mauro Galvão deu uma entrada por trás. Mauro Galvão nunca foi um jogador desleal, nunca. Foi clássico. E deu uma tesoura por trás de Zico e era uma imagem da revista Placar que dizia que os jogadores tinham que ser punidos pelo mesmo tempo que o lesionado ficasse sem jogar. Eu entendo quem defenda esta punição, mas eu não levaria a ferro e fogo assim. É meio pena de morte do futebol, sabe? Porque a gente não tem um maldômetro, um medidor da maldade. Vitor Gabriel chorou no tribunal e acabou sendo punido pelo tempo de recuperação de Gabriel Peck, mais pela defesa incompetente do Internacional do que porque alguém entenda que ele quis quebrar a perna de Gabriel Peck. Gabriel Peck perdoou. Vitor Gabriel teve uma conversa entre os dois. Não é porque perdoou. Se você entrar com o pé para quebrar o adversário, tem que ficar o tempo que for. Mas é difícil ter certeza disso. E a gente quer fazer justiça pelas próprias mãos, muitas vezes. Eu, questão pessoal, você pode perfeitamente discordar de mim. Eu não adotaria esse tipo de punição. Não sem ter a certeza ou a confissão ou um depoimento de alguém que diga que ouviu que ele ia entrar para quebrar. É muito difícil ter certeza que Vitor Gabriel quis machucar Gabriel Peck. Acho que a punição deveria ser 6, 7, 8, 10 jogos. Não necessariamente voltar a jogar futebol profissionalmente, que é a profissão.

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1: 8:39. Um avião da Airbus realizou ontem o voo direto mais longo da história da aviação comercial. A aeronave percorreu mais de 23 mil quilômetros entre Melbourne, na Austrália, e Toulouse, na França, em uma viagem de 24 horas e 24 minutos. O voo mais longo em operação atualmente ocorre entre Singapura e Nova York, com duração de mais de 18 horas. A previsão é de que o voo recorde sirva para a oferta de rotas mais extensas, que deverão ser operadas pela companhia australiana Qantas Airlines. A viagem de teste entre Austrália e França contou com a presença de engenheiros e uma equipe de pilotos que revezaram o comando da aeronave durante o trajeto. E por aqui, usuários do transporte público na capital mineira já podem adquirir bilhetes pagando com carteiras digitais Google Pay ou Apple Pay. A nova funcionalidade está disponível no aplicativo BH Bus Mais. Para obter as passagens, o usuário deve selecionar a opção recarga de cartão ou compra de QR Code. Depois, basta selecionar a forma de pagamento, o valor da recarga e clicar em finalizar a compra. Após a confirmação da compra, o usuário deve finalizar o pagamento por meio da carteira digital escolhida. 8:41.
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1: Faltando agora 11 para as 9, ninguém acertou novamente as 6 dezenas da Mega Sena sorteadas ontem pela Caixa Econômica Federal. Os números foram 2, 11, 22, 30, 51 e 54. A quina teve 38 apostas ganhadoras, cada uma vai receber pouco mais de R$63 mil. Com o resultado, o prêmio principal está acumulado em uma bolada de 86 milhões, com sorteio marcado para amanhã. Apostas mínimas, R$ 6,00, podem ser feitas presencialmente em qualquer lotérica do país ou pela internet no site e aplicativo Loterias Caixa.
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1: A Orquestra Sinfônica e o Coral Lírico de Minas Gerais apresentam hoje o concerto Grandes Cenas da Ópera Romântica. Com peças de Verdi, Carlos Gomes e Berlioz, o repertório destaca a emoção contida em obras operísticas brasileiras e europeias. A regência fica por conta do maestro Gabriel Heinz Grato, que divide o palco com a soprano convidada Eliane Coelho. A apresentação do concerto Grandes Cenas da Ópera Romântica acontece nesta quarta-feira às 8 da noite no Palácio das Artes. Informações sobre ingressos você encontra em nosso site alvoradafm.com.br. 9 para as 9.

0: Vamos falar das últimas canções: Ed Grant, I Don't Wanna Dance, Alicia Keys, No One, Michael Jackson, Music and Me. Confira, 9 em ponto.
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0: E as últimas informações de hoje, Josi?
2: Vamos lá, Edson. No Complexo da Lagoinha, o Viaduto Oeste, na saída para a Avenida Cristiano Machado, por trás da rodoviária, tem uma faixa interditada. A ocorrência está gerando fila desde o contorno. Quem deixa a região do Barro Preto, a dica é buscar pela Avenida Barbacena, Avenida Augusto de Lima e depois a Amazonas, no sentido Viaduto Leste, saindo assim para Cristiano Machado, ali nas proximidades do Colégio Batista. No sentido Tereza Cristina, também tem fila no Viaduto Oeste, mas é devido ao excesso lá no contorno, perto da Rua Pra Catu. Neste caminho, a Avenida Nossa Senhora de Fátima compensa. 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Estádio Mineirão Belo Horizonte. 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Josiele Lemos para a Rádio Alvorada.
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0: Grato, Josi. Esses foram os destaques desta quarta. E mete alerta para baixa umidade relativa do ar em quase todo o território de Minas Gerais desta quarta. Região Norte de Belo Horizonte recebe novo posto extra para vacinação contra a gripe a partir de hoje. Conselho do FGTS aprova a distribuição de 13 bilhões de reais do lucro do fundo a mais de 138 milhões de trabalhadores. Governo Trump prorroga a emergência do Estado contra o Brasil por um ano. Avião da Airbus bate novo recorde mundial após voo direto de 24 horas entre Austrália e França.
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0: Astro do futebol Zinedine Zidane é anunciado novo técnico da seleção francesa de futebol. E por aqui, o Cruzeiro entra em campo amanhã contra o Coritiba. Você terá mais informações durante a nossa programação no Repórter Alvorada e no Alvorada Express e a partir das 5 da tarde no painel Alvorada 2ª edição. Grato pela companhia, ótimo dia, vamos juntos.
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2: São 9:06. A partir de agora, como sempre, a música é a nossa prioridade para você.
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4: Para.

Primeira sequência trouxe Rod Stewart, It's a Heartache, On the Whole Morning, The Weekend, Out of Time. São 9h32, você pode...

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1: E as últimas canções, Madonna, Borderline, Backstreet Boys, I Want It That Way e Balada e Jorge Vercillo, Algo Me Diz. 10 em ponto.
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1: Pessoas físicas e jurídicas que têm dívidas com a Caixa poderão negociar os débitos com condições especiais até a próxima sexta-feira através do Caminhão Caixa. A unidade móvel está estacionada na Avenida Afonso Pena, na altura do número 1156, próximo ao Mercado das Flores, e funciona de 10 da manhã até as 5 da tarde. Segundo a Caixa Econômica, o objetivo é oferecer aos clientes condições para a negociação de dívidas comerciais em atraso. Serão oferecidas opções de negociação para pagamentos à vista ou parcelado. Créditos habitacionais também poderão ser renegociados de acordo com o contrato. E o SAMUVET, Serviço de Atendimento Móvel de Urgência Veterinária de Belo Horizonte, terá o funcionamento alterado nos próximos dias. Segundo a Prefeitura, entre amanhã e domingo, as equipes estarão disponíveis das 9 da noite às 5 da manhã. A redução nos atendimentos é para a participação dos socorristas em atividades de capacitação para aprimoramento de técnicas de salvamento. Inaugurado em abril, o SAMUVET atua no socorro a animais atropelados, com fraturas ou envolvidos em outras situações que exigem cuidado médico imediato. A previsão é de que o serviço volte a funcionar 24 horas a partir da próxima segunda-feira. Capital Mineira está ensolarada, céu parcialmente encoberto, 23 graus aqui no alto da Raja Gabalha. 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
1: Alvorada 10 e 3, bom dia.
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0: Duran Duran, Ordinary World e Olivia Dean, So Easy. 10h28.
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0: A Bolsa de Valores de São Paulo está em baixa de 0,37% aos 175.909 pontos. O dólar comercial tem baixa de 0,1%, vendido a R$ 5,11. Já o euro tem baixa de 0,15%, negociado a R$ 5,82. A quarta-feira tem manhã de céu claro em Belo Horizonte, região metropolitana. A máxima hoje deve chegar a 31 graus, umidade relativa do ar mínima em torno de 25%. Neste momento temos 24 graus aqui no alto da Raja Gabalha. Ouça logo mais no Repórter Alvorada. Tribunal Regional Eleitoral de Minas Gerais recebe os primeiros pedidos de registro de candidatura para as eleições deste ano. 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

0: Estão falando de Jack Johnson, Upside Down, ao seu Valença Tropicana, Bruce Springsteen, Streets of Philadelphia. Faltam 2 para as 11.
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0: O Republicanos decidiu não lançar o senador Cleitinho Azevedo como candidato ao governo de Minas Gerais nas eleições deste ano. A legenda prepara um acordo com o PL para apoiar a candidatura do ex-secretário da Casa Civil Estadual, Marcelo Aro, do PP. A definição ocorre após meses de indefinição sobre a participação de Cleitinho na disputa. Segundo o partido, a falta de uma decisão clara do senador comprometeu a construção da candidatura. Nos bastidores, o Republicanos avalia que Cleitinho tem um perfil considerado instável, apesar de liderar as pesquisas de intenção de voto. A expectativa é de que a aliança entre Republicanos, PL e PP seja oficializada nos próximos dias. E a Justiça Eleitoral de Minas Gerais recebeu ontem os primeiros pedidos de registro de candidaturas para as eleições 2026. As candidaturas foram apresentadas pela Federação Renovação Solidária, formada pelos partidos Renovação Democrática e Solidariedade. Ao todo, o grupo apresentou 43 candidatos ao cargo de deputado federal e 55 para o deputado estadual. Os partidos têm até o dia 5 de agosto para realizar as convenções partidárias que definirão os candidatos. Após esse processo, o pedido de registro das candidaturas já poderá ser apresentado até 15 de agosto. Sol entre poucas nuvens sobre a capital mineira. O céu está parcialmente encoberto. Temos 26 graus de temperatura aqui no alto da Raja Gabalha. 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Siga com a Flávia Abreu. Ótima quarta, até amanhã.
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15: Muito bom dia, uma excelente quarta-feira para você que está na Alvorada FM de Belo Horizonte, 11.3. 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

Encerrando apenas a primeira parte do bônus de uma hora só de música com Barão Vermelho e Cazuza, Beth Balanço, Gavin James, Always e Lionel Richie, Kenny Rogers, Lady. Agora 11h29. 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O bônus de uma hora só de música continua com Diana Krall e Michael Bublé, Alone Again.

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1: Encerrando mais uma edição do Bônus aqui na Alvorada com Earth, Wind & Fire, September, Biquíni Cavadão, Então e Beatles, Hey Jude. Agora vamos à apuração do resultado da promoção cultural. A ganhadora que leva uma entrada que dá direito a 2 horas de acesso para um adulto e uma criança ao Space Friends Park é a Aymara Gomes, que respondeu certo. O nome do tio malvado do Simba, que queria ser rei, é o Scar. Parabéns a Aymara Gomes. Nossa equipe entrará em contato para instruções.
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1: O Tribunal Regional Federal determinou que a Universidade Federal de Minas Gerais altere as regras de ingresso na pós-graduação para candidatos negros. A decisão atende a um recurso do Ministério Público Federal e estabelece que estudantes autodeclarados negros possam concorrer simultaneamente a vagas de cotas e de ampla concorrência. Segundo o tribunal, a regra anterior prejudicava os candidatos que tinham nota suficiente para ingressar pela ampla concorrência, contrariando o objetivo de políticas de inclusão. A decisão também determina que a UFMG não impõe a escolha exclusiva por uma modalidade de concorrência em seleções futuras. E Belo Horizonte recebe hoje um posto extra de vacinação contra a gripe na entrada do shopping Onyx Mall, no bairro Guarani, região norte da capital. Os atendimentos vão até sexta-feira, das 8h30 da manhã ao meio-dia e de 1 às 4h30 da tarde. O objetivo é ofertar o imunizante em um ponto de grande circulação de pessoas na capital. A vacina protege de formas graves da gripe e está disponível para pessoas a partir de 6 meses de idade. Além do Onyx Mall, o imunizante segue sendo oferecido em todos os centros de saúde de BH. Para receber a dose, é importante levar documento de identificação e, se possível, a caderneta de vacinação. Faltando 4 minutos para o meio-dia, voltamos com outras informações na edição do meio-dia e meia do Alvorada Express.
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1: Alvorada FM, 2 para o meio-dia.
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0: Na Alvorada FM, Rio Lewis and the News, Stuck With You, Sade, The Sweetest, Taboo e Jota Quest, Dias Melhores. Meio dia e meia.
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0: A Bolsa de Valores de São Paulo está em baixa de 0,83% aos 175.107 pontos. O dólar comercial tem alta de 0,13%, vendido a R$ 5,12. Já o euro tem alta de 0,07%, negociado a R$ 5,83. A quarta-feira tem tarde de céu claro em Belo Horizonte, região metropolitana. A máxima hoje deve chegar a 31 graus, com umidade relativa do ar mínima em torno de 25%. Ouça logo mais no Repórter Alvorada. Quadrilha Arraial do Cossaco vence o grupo de acesso do Concurso Municipal de Dança Junina de Belo Horizonte.
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0: Novas informações com o repórter Diego Costa. Boa tarde para você, Diego.
2: Boa tarde para você também, Flávia Abreu, e para o ouvinte Alvorada. Tem atualização agora sobre a Avenida Nossa Senhora do Carmo, com pista liberada no sentido Belvedere e passagem ali pelo bairro Sion, São Pedro. Mais cedo teve um engavetamento com 5 carros que deixou o trânsito bem complicado no caminho para o Belvedere e também causando impactos no sentido centro Savassi. Neste momento, com a liberação, o motorista dirige com mais tranquilidade na Avenida Nossa Senhora do Carmo nos dois sentidos. 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
5: Olá, querido ouvinte! Seguindo a nossa série especial Sabores de Inverno, nada melhor do que uma caneca de chocolate quente. Misture 500 ml de leite, 2 colheres de sopa de chocolate em pó, 1 colher de sopa de açúcar, 1 colher de chá de amido dissolvido e um pouco de leite frio e 1 pitada de canela. Leve ao fogo, mexendo até engrossar. Finalize com um pouquinho de creme de leite ou chantilly. É companhia ideal para um filme, um bom livro e uma boa prosa. Até a próxima. Bom apetite. Para tirar dúvidas ou saber mais, acesse este e outros podcasts através do nosso site alvoradafm.com.br ou no meu Instagram, Flávio Chapuri. Eu sou o Flávio Trombino para Alvorada FM.

0: Alvorada FM, meio-dia 47.
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0: Na Alvorada FM 14 Bis, Planeta Sonho, Natalie Imbruglia, Thorn e Rick Martin, Josh Stone, Best Thing About Me Is You, agora 3, 13 e 1.
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0: A quadrilha Arraial do Cossaco é a grande campeã do grupo de acesso do Concurso Municipal de Dança Junina de Belo Horizonte. A agremiação do bairro Aparecida levou para o tablado o legado da cultura africana em Minas Gerais. Além dela, as quadrilhas Caminho da Roça, Amor Junino e Renascer Junino foram classificadas e vão se apresentar no grupo especial do Arraial de Belô em 2027. Durante o concurso, os participantes foram avaliados por uma comissão julgadora em quesitos como alinhamento, espontaneidade, criatividade e coreografia. Já as apresentações do grupo especial de 2026 acontecem no próximo fim de semana. E quem gosta de fenômenos astronômicos pode ficar de olho no céu a partir de amanhã. A chuva de meteoros Delta Aquáridas do Sul deve ser visível em quase todo o Brasil entre a noite desta quinta e a madrugada de sexta-feira. Em condições favoráveis, o fenômeno pode render até 25 meteoros por hora a olho nu, sem necessidade de telescópios ou binóculos. O pico de observação deve ser durante a madrugada entre 1:30 e 2 da manhã. Vale a pena ainda dar preferência a um local escuro, afastado das luzes artificiais. A lua cheia pode atrapalhar um pouco a visualização dos meteoros mais fracos, mas os mais brilhantes ainda devem aparecer. Voltamos com outras notícias no Repórter Alvorada, edição das duas.
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2: 28 graus no alto da Avenida Raja Gabalha.
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2: Muito boa tarde, uma excelente quarta-feira para você que está na Alvorada FM de Belo Horizonte 94,9, 1:07.
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encerrando a primeira parte do bônus com Santana, The Game of Love, Crash Test Dummies e Skank Resposta. Agora 1h32. 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O bônus de uma hora só de música continua com James Blunt, You're Beautiful.

0: Encerrando mais uma edição do Bônus com Elvis Presley, Suspicious Minds, Chris Brown, With You e Ana Carolina, canção tocou na hora errada. 2:05.
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0: O Cine Humberto Mauro apresenta a mostra Kurosawa, dedicado a um dos cineastas mais influentes da história. A programação inclui títulos fundamentais da filmografia do japonês. Logo mais às 15h será exibido longa Viver. Na sequência, às 17h40, é a vez de Sonhos. Por fim, às 20h desta quarta-feira, vai passar na telona O Anjo Embriagado. A Mostra Curuçal é gratuita e ocorre no Cine Humberto Mauro até 16 de agosto. Os ingressos estão disponíveis na Simpla e na bilheteria do Palácio das Artes. Mais informações no site da Fundação Clóvis Salgado. E a Casa Fiat de Cultura recebe a exposição A Ponta da Língua, da artista visual Valentina Tedeschi. A mostra reúne 4 esculturas e uma pintura sobre ferro que exploram as relações entre corpo e natureza por meio de materiais associados à alimentação. Utilizando ferrugem, mel e formas orgânicas, Tedeschi cria animais e explora o universo da culinária. A exposição A Ponta da Língua fica em cartaz na Piccola Galeria de terça a domingo até 13 de setembro. A entrada é gratuita, sem necessidade de retirada de ingressos. Saiba mais no site da Casa Fiat de Cultura. Voltamos com outras informações daqui a pouco no Alvorada Express.
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0: Alvorada FM 12:08.
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0: Na Alvorada FM, Xadê, Paradise, Maroon 5, This Love, Marisa Monte, Na Estrada, 2h32.
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0: O índice Bovespa opera em queda de 1,21% aos 174.593 pontos. No câmbio, o dólar comercial valoriza 0,11%, negociado a R$ 5,12. Já o euro sobe 0,14%, vendido a R$ 5,84. Região metropolitana de Belo Horizonte tem céu claro, agora faz 28 graus no alto da Avenida Raja Gabalha. Confira daqui a pouco no Repórter Alvorada. Homem morre em festa no mercado distrital do Cruzeiro após ingerir copo de água misturada com droga.
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0: Alvorada FM, 2h35.
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0: Na Alvorada FM, você ouviu Bruno Mars, Versace on the Floor, Paul McCartney, Once Upon a Long Ago e Ed Sheeran, Shape of You, 3 e 1.
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0: Um homem de 32 anos morreu nesta madrugada após ingerir um copo de água misturada com uma substância entorpecente em uma festa no mercado distrital do Cruzeiro, na região centro-sul de Belo Horizonte. Segundo o boletim de ocorrência, o homem estava com a droga escondida no tênis quando foi submetido à revista para entrar no local. Durante o procedimento, o material ilícito foi identificado, apreendido e descartado em um copo de água por um dos seguranças. Na sequência, entretanto, a vítima pegou o recipiente, bebeu o líquido e entrou no evento. Passado algum tempo, o homem desmaiou. O SAMU chegou a ser acionado, mas ele não resistiu. O segurança que despejou a droga no copo foi preso. O caso é investigado pela Polícia Civil. E o Ministério Público de Minas Gerais denunciou um professor da UFMG por injúria e discriminação contra uma pessoa com deficiência. O caso aconteceu em fevereiro deste ano, na região centro-sul de BH, quando a vítima, que faz uso de cadeira de rodas, tentava atravessar uma faixa de pedestres, cuja rampa de acesso era obstruída pelo veículo do denunciado. Após ser informado sobre a irregularidade, o suspeito teria reagido com ofensas preconceituosas. Em nota, o professor disse se arrepender. Já o FMG informou ter instaurado procedimento administrativo. Voltamos com outras notícias no Repórter Alvorada, edição das 4. 3:03. Você está na Alvorada FM de Belo Horizonte. Até aqui você esteve comigo, Flávia Abreu, e a partir de agora em sua companhia, Giovanni Gandra. Para você, uma ótima tarde. Até amanhã.
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6: 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E a temperatura?
7: No alto da Raja Gabalha, 27 graus.
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4: Olá, boa tarde para você ouvindo a Alvorada FM 94,9. Você sabe por que ouve. A partir de agora você vai ouvir o bônus, uma hora só de música. E no final do bônus, hoje nós temos um par de ingressos para uma sessão especial de O Garoto de Charlie Chaplin, apresentada pela Orquestra Ouro Preto. Participe aqui com a gente respondendo a seguinte pergunta. Qual é o nome do filme de Charlie Chaplin em que ele faz uma crítica ao trabalho excessivo nas indústrias? Mande o seu nome completo e também a sua resposta através do nosso WhatsApp, que é o 319-9981-5757. O primeiro a enviar a resposta correta ganha o par de ingressos para uma sessão especial de O Garoto de Charlie Chaplin, apresentada pela Orquestra Ouro Preto, no dia 3 de agosto, às 8 da noite, no Sesc Paládio. Participe. O nome do ganhador no final do bônus, que começa agora.
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Muito bem, nós fechamos a primeira sequência do bônus, uma hora só de música com The Cardigans, Love Fool, Billy Idol, Eyes Without a Face e Brilho, Noite do Prazer. Daqui a pouquinho, no final do bônus Alvorada, nós temos um par de ingressos para uma sessão especial de O Garoto de Charlie Chaplin, apresentada pela Orquestra Ouro Preto. Participe respondendo a seguinte pergunta: qual é o nome do filme de Charlie Chaplin em que ele faz uma crítica ao trabalho excessivo nas indústrias? Você precisa mandar a sua resposta e seu nome completo através do nosso WhatsApp, que é o 319-9981-5757. O primeiro a enviar a resposta correta vai ganhar um par de ingressos para uma sessão especial de O Garoto de Charlie Chaplin, apresentada pela Orquestra Ouro Preto, que acontece no dia 3 de agosto, às 8 horas, no Sesc Paládio. Agora 3h34 e o bônus continua com Colby Kylie.

0: Agora, faltando 4 para as 4. 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

0: Fechando o bônus com Cyndi Lauper, Girls Just Wanna Have Fun, Anna Hathaway, Passa em Casa e Freddie Mercury, The Great Pretender. Quem participou aqui com a gente leva um par de ingressos para uma sessão especial de O Garoto de Charlie Chaplin, apresentada pela Orquestra Ouro Preto, dia 3 de agosto às 8 da noite, no Sesc Paládio. É Carolina Senna. O filme de Charlie Chaplin, em que ele faz uma crítica ao trabalho excessivo nas indústrias, é o Tempos Modernos. Parabéns, Carolina Senna. Agora é só aguardar o contato da nossa equipe para as instruções.
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0: O Ministério Público Federal em Minas Gerais abre amanhã um processo seletivo de estágio para estudantes de graduação e pós-graduação em Direito. As vagas são para as unidades do órgão em Belo Horizonte e em outros 9 municípios mineiros. A remuneração inicial varia de R$ 1.320 a R$ 2.640, a depender do nível de formação. Inscrições começam nesta quinta-feira e vão até 16 de agosto via formulário eletrônico. Já as provas objetivas e discursivas estão programadas para 30 de agosto. Saiba mais no site do Ministério Público Federal. E o Conselho Curador do FGTS, Fundo de Garantia do Tempo de Serviço, aprovou a distribuição de mais de R$ 13 bilhões a trabalhadores cotistas. O valor corresponde a 89% do lucro apurado no ano passado e será pago pela Caixa Econômica Federal a cerca de 138 milhões de contas que tinham saldo positivo no dia 31 de dezembro de 2025. Segundo o Ministério do Trabalho, os repasses serão realizados até o fim de agosto. Já o saque dos valores pode ser feito apenas de acordo com situações previstas em lei, como os casos de demissão sem justa causa, doenças graves e aquisição de imóvel próprio. Voltamos com outras informações daqui a pouco no Alvorada Express.
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0: Alvorada FM, agora 4:07.
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1: Taylor Swift, I Knew It, I Knew You, tema do filme Toy Story 5.

0: Na Alvorada FM, Derek Hall e John Oates, Sayres and Soul, antes Lisa Stansfield, Baby Come Back e Kid Abelha, Grande Hotel. Agora 4h31.
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0: O índice Bovespa opera em queda de 1,03% aos 174.743 pontos. No câmbio, o dólar comercial desvaloriza 0,60%, negociado a R$ 5,09. Já o euro sobe 0,08%, vendido a R$ 5,83. Região metropolitana de Belo Horizonte tem céu ensolarado, agora faz 28 graus, no alto da Avenida Raja Gabalia. Confira daqui a pouco no painel Alvorada segunda edição. Anvisa aprova o registro de 5 novas canetas emagrecedoras à base de semaglutida. 4h32.
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0: As primeiras informações com Emerson Rodrigues, que começa essa tarde falando sobre a situação da Avenida Cardeal Eugênio Pacelli. Boa tarde, Emerson.
2: Boa tarde, Giovanni. Boa tarde, ouvinte Alvorada. Em Contagem, carreta com defeito bloqueia a faixa da direita da Avenida Cardeal Eugênio Pacelli no sentido Belo Horizonte. Esse veículo pesado está parado no elevado sobre a Praça Papa João 23. E há reflexos de lentidão desde a rodovia Fernão Dias, na altura do bairro Bandeirantes. Motorista, para desviar, você pode acessar a Avenida Francisco Firmo de Matos. Trânsito carregado também por excesso de veículos na Cardeal Eugênio Pacelli, na saída para Betim até a Praça da CEMIG. E a Via Expressa é uma boa opção nos dois sentidos, ligando BH e Contagem. 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Emerson Rodrigues para a Rádio Alvorada.
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0: Alvorada FM, Alceu Valença, Anunciação, Maroon 5, She Will Be Loved, Elton John, Sorry Seems to Be a Hardest Word. Agora 5 horas.
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2: Um dos efeitos da queda de temperatura são as síndromes gripais e outras doenças respiratórias. No inverno, os grupos vulneráveis e mais afetados são as crianças com menos de um ano, idosos com 60 anos ou mais e pessoas com doenças crônicas como diabetes, hipertensão, câncer ou imunossupressão. Os sintomas que começam com um simples mal-estar podem evoluir para um quadro grave. Febre persistente, tosse com secreção, dificuldade para respirar e cansaço são sinais de alerta. A automedicação deve ser evitada e alguns remédios são contraindicados em casos de infecções virais. O cuidado com a saúde respiratória exige atitude, responsabilidade e informação confiável. A vacinação é importante porque o imunizante não é só para proteção individual, mas uma ação de cuidado coletivo. Quem se vacina protege também as outras pessoas com quem convive ou compartilha os mesmos ambientes.
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2: Olá, boa tarde, eu sou Giovanni Gandra e vamos juntos no Painel Alvorada, segunda edição. Ao meu lado, Renata Silva. Boa tarde, Renata.
3: Boa tarde, Giovanni, e boa tarde a você que nos acompanha.
2: Belo Horizonte tem céu ensolarado, neste momento faz 27 graus, no alto da Avenida Raja Gabalha.
3: Confira as principais notícias desta quarta-feira, 29 de julho.
2: Anvisa aprova o registro de 5 novas canetas emagrecedoras à base de semaglutida.
3: Homem morre em festa no mercado distrital do Cruzeiro após ingerir droga misturada em copo d'água.
2: Ministério Público denuncia diarista por assassinato de casal de idosos no bairro São Pedro.
3: Governo Federal prevê investimento de até 1,3 bilhão de reais para reduzir os impactos do El Niño.
2: E morre aos 56 anos o músico irlandês Glenn Hansard, vencedor do Oscar de Melhor Canção Original em 2008.
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2: Agora 5 e 6.

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1: Agora 5:12, a Agência Nacional de Vigilância Sanitária aprovou hoje o registro de 5 novos medicamentos injetáveis agonistas do receptor de GLP-1, popularmente conhecidos como canetas emagrecedoras.
2: As substâncias foram autorizadas por comparação com o Ozempic, sendo indicadas para o tratamento de pacientes adultos com diabetes mellitus tipo 2. O uso dos dispositivos deve ser complementar à dieta e exercícios.
1: O registro de novos medicamentos à base de semaglutida decorre do fim da patente da substância no Brasil em março deste ano. Ainda não há previsão de quando os produtos chegarão às farmácias, nem definição sobre preços.
2: E Belo Horizonte recebe nesta semana um posto extra de vacinação contra a gripe na entrada do shopping Onyx Mall, no bairro Guarani, na região norte da capital.
1: Os atendimentos vão até esta sexta-feira, das 8:30 da manhã ao meio-dia e da 1 às 4:30 da tarde.
2: A vacina protege a vacina protege de formas graves da gripe e está disponível para pessoas a partir de 6 meses de idade. Para receber a dose, é importante levar documento de identificação e, se possível, a caderneta de vacinação.
1: Além do Onyx Mall, o imunizante pode ser encontrado em todos os centros de saúde de BH.
2: Alvorada FM 5:13.

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1: 5:21. O Ministério Público de Minas Gerais denunciou hoje a diarista Paola Stephanie Neto Cirino pela morte de um casal de idosos no bairro São Pedro, em Belo Horizonte.
2: Ela responde por 2 latrocínios, fraude processual e furto mediante fraude.
1: Um homem também foi denunciado por participar do uso de um dos cartões bancários das vítimas após o assassinato.
2: Segundo as investigações, a mulher foi ao imóvel levando comprimidos de clonazepam que foram misturados ao suco consumido pelo casal. Para os promotores, o crime foi premeditado.
1: Agora cabe ao Tribunal de Justiça decidir se recebe a denúncia e torna a acusada ré.
2: E um caminhão atropelou pai e filho nesta manhã na Via Expressa, na pista sentido Contagem, em Belo Horizonte. Segundo as autoridades, as vítimas esperavam uma carona para o trabalho quando foram atingidas pelo veículo.
1: O homem mais velho, de 62 anos, não resistiu e morreu no local. Já o jovem, de 27 anos, foi socorrido e encaminhado para o Hospital João 23. O estado de saúde dele não foi informado.
2: O caminhoneiro fugiu do local sem prestar socorro, mas se entregou horas depois à Polícia Militar. As circunstâncias do atropelamento ainda estão sob investigação.
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0: Você ouviu aqui pela Alvorada FM Bon Jovi, Never Say Goodbye, Tina Turner, Two People e Biquíni Cavadão, Vento Ventania. Agora na Alvorada, 5h32.
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3: A tarde desta quarta-feira em Belo Horizonte é de céu claro.
0: Os termômetros variaram hoje entre 14 e 31 graus. Já a umidade relativa do ar mínima ficou em torno de apenas 25% à tarde. Por isso, a recomendação é beber água e hidratar as vias aéreas.
3: Agora faz 26 graus no alto da Avenida Raja Gabalha.
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3: E vamos às informações do trânsito com o repórter Emerson Rodrigues. Destaque para o trevo do shopping do Belvedere. Boa tarde, Emerson.
4: Boa tarde, Renata, Giovanni. Boa tarde, ouvinte do painel Alvorada, segunda edição. Alerta para interdição parcial no trevo do shopping do Belvedere. É uma situação que deixa o trânsito lento no caminho de Nova Lima para Belo Horizonte por cerca de 3 quilômetros. As filas começam na altura do Vale do Sereno e não há opção de desvio. Então, calma, motorista, programe-se. Lentidão também como reflexo nos dois sentidos da MGC 356, nas proximidades do trevo do shopping do Belvedere. Então, se possível, evite reprogramando seu caminho, motorista. 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Emerson Rodrigues para a Rádio Alvorada.
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5: A Lagoa é uma cidade com 2.749 habitantes na Serra da Mantiqueira, no sul de Minas. Mas acredite, é lá que fica a Queijaria da Lagoa. Uma queijaria mineira que faturou 13 medalhas no maior concurso de queijos do país. Sozinha, essa queijaria soma mais de 100 prêmios nacionais e internacionais. E essas 13 medalhas representam muito em um concurso que é o maior.

0: queira. Para saber mais e conhecer sobre esses queijos, você pode procurar a Queijaria da Lagoa no Instagram. O perfil é Queijos da Lagoa. E para rever essa dica, você pode me procurar no Coisas de Mineiro ou acessar alvoradafm.com.br/podcasts. Sou Isabela Lapa para Alvorada FM.
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1: Faltando 15 para 6, o Atlético vai conhecer hoje quem será o adversário dele nas oitavas de final da Copa Sul-Americana.
2: Bragantino e Sporting Cristal se enfrentam nesta quarta-feira, às 9:30 da noite, no interior paulista, pela partida de volta dos playoffs. O jogo de ida na última semana terminou em 0-0.
1: O primeiro confronto entre o Galo e a equipe que avançar nesta noite está agendado para ocorrer no próximo dia 12.
2: E o Cruzeiro publicou hoje imagens da terceira camisa da temporada de 2026. O modelo é majoritariamente na cor branca, com detalhes em azul e amarelo nas mangas e no ombro.
1: O novo manto conta também com gola polo e marca o retorno do escudo fechado no peito. Segundo o Clube Celeste, o lançamento oficial será no dia 7 de agosto.
2: A Raposa volta a campo amanhã, às 9:30 da noite, quando visita o Coritiba pela 21ª rodada do Brasileirão.
1: O duelo vai passar na tela do Sport TV e do Premier.
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0: 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Você sabe porque houve Sting, Fields of Golds, The Jets, You Got It All e Thier à noite. 6 para 6.
1: 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O Aeroporto Internacional de Belo Horizonte em Confins opera normalmente na tarde desta quarta-feira.
0: Também tem funcionamento regular os terminais de Congonhas e Guarulhos em São Paulo e o Aeroporto Internacional Presidente Juscelino Kubitschek em Brasília.
1: A situação é a mesma no Galeão e no Santos Dumont, ambos no Rio de Janeiro.
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1: E as informações sobre as ligações entre BH e Contagem com o repórter Emerson Rodrigues.
3: Renata, na saída de Belo Horizonte para Contagem, trânsito lento na reta final da Avenida Amazonas, perto do anel rodoviário, por causa de lentidão mais à frente na Avenida Cardeal Eugênio Pacelli, sentido Betim, há um ponto de retenção na região do bairro Inconfidentes. E a Pacelli também está com trânsito travado no caminho para BH, refletindo desde o bairro Amazonas, na rodovia Fernão Dias. Com esse cenário motorista, vale a pena evitar esse trânsito extremamente congestionado na ligação BH Contagem. 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Emerson Rodrigues para a Rádio Alvorada.
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1: 6:08. Um homem de 32 anos morreu nesta madrugada após ingerir um copo de água misturada com uma substância entorpecente em uma festa no mercado distrital do Cruzeiro, na região centro-sul de Belo Horizonte.
2: Segundo o boletim de ocorrência, o homem estava com a droga escondida no tênis quando foi submetido à revista para entrar no local.
1: Durante o procedimento, o material ilícito foi identificado, apreendido e descartado em um copo de água por um dos seguranças. Na sequência, entretanto, a vítima pegou o recipiente, bebeu o líquido e entrou no evento.
2: Passado algum tempo, o homem desmaiou. O SAMU chegou a ser acionado, mas ele não resistiu.
1: O segurança que despejou a droga no copo foi preso. O caso é investigado pela Polícia Civil.
2: E o Ministério Público de Minas denunciou um professor da UFMG por injúria e discriminação contra uma pessoa com deficiência.
1: O caso aconteceu em fevereiro deste ano, na região centro-sul de BH, quando a vítima, que faz uso de cadeira de rodas, tentava atravessar uma faixa de pedestres, cuja rampa de acesso era obstruída pelo veículo do denunciado.
2: Após ser informado sobre a irregularidade, o suspeito teria reagido com ofensas preconceituosas.
1: Em nota, o professor disse se arrepender. Já o FMG informou ter instaurado o procedimento administrativo.
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2: 6:18. Fora da disputa presidencial, partidos importantes focam na ampliação das bancadas no Congresso Nacional. As informações direto de Brasília com José Maria Trindade.
3: Pois não. Olha, o PSB fez a sua convenção e confirma a coligação nacional com o PT. Geraldo Alckmin será mesmo o vice na chapa do presidente Lula, repetindo a composição da disputa de 2022. A convenção do PT será em São Paulo neste final de semana. A disputa pelo Palácio deixa partidos importantes fora do pleito, com estratégias claras de formar bancadas para dominar o Congresso Nacional. Até agora já estão confirmados o senador Flávio Bolsonaro, presidente Lula, que passa pela convenção neste final de semana, o ex-governador Ronaldo Caiado, o ex-governador Romeu Zema, fundador do MBL, Renan Santos, além do Avante, que lançou o escritor Augusto Cury, e o PCB, PCO e PSTU devem também lançar candidatos. Os partidos do Centrão, MDB, União, Republicanos e Federação Solidária, que une PRD e Solidariedade, já decidiram pela neutralidade, ou seja, não vão lançar candidatos à presidência da República e também vão apoiar ninguém. A campanha ainda não começou. As convenções vão até o dia 6 de agosto e a partir daí todos os candidatos serão inscritos e quando começa, portanto, a campanha. Por enquanto, ninguém pode pedir votos nem fazer propaganda eleitoral. De Brasília, José Maria Trindade para a Rádio Alvorada.

0: Na Alvorada FM, Dua Lipa, Dance the Night, Cidade Negra, Estrada e Terrace, Trent Darby, Sign Your Name. Agora 6h27.
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2: Emerson Rodrigues está de volta com as informações do trânsito na Avenida Raja Gabalha.
3: Renata, na região do bairro Cidade Jardim, faixa da esquerda da Avenida Raja Gabalha, no sentido centro, está interditada por um carro batido. Há lentidão desde o conjunto Santa Maria e você, motorista, ganha tempo por vias internas do bairro São Bento e mais à frente, avenidas Arthur Bernardes e Prudente de Moraes. No caminho para o Belvedere, trânsito carregado. Na Raja Gabalha, na região do bairro Estoril, mas o fluxo melhora depois do encontro com a Avenida Barão Homem de Melo. 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Emerson Rodrigues para a Rádio Alvorada.
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5: O que a Grécia Antiga tem a ensinar sobre decoração? Mais do que você imagina. Com o novo filme de Christopher Nolan, A Odisseia sob os Holofotes, a arquitetura grega ganha um novo olhar. Muito do que hoje chamamos de decoração atemporal nasceu por lá, viu? O branco predominante ajuda a refletir a luz e amenizar o calor. O azul intenso que hoje ocupa interiores arrojados faz referência ao céu e ao mar Egeu. Já materiais como pedra, madeira, linho e cerâmica, tão incensados hoje em dia, aproximam a casa da natureza. E tem mais, até as famosas colunas gregas atravessaram mais de 2000 anos e continuam inspirando a arquitetura, além do desenho de mesas, luminárias e outros objetos decorativos com releituras contemporâneas. Mas o maior ensinamento dos gregos corrobora o que eu sempre falo: a casa não precisa ser excessiva para ser memorável. Assim como a jornada de Ulisses termina no lar, a boa decoração também nos lembra que o verdadeiro luxo é criar um lugar onde a gente tenha vontade de voltar todos os dias. Fique por dentro do Morar Contemporâneo. Ouça o Decore Arte no site da rádio e acompanhe mais conteúdos no Instagram You Can Find. Eu sou Janina Esther para a Rádio Alvorada FM.
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1: Faltando 19 para 7. Pessoas físicas e jurídicas que têm dívidas com a Caixa Econômica Federal poderão negociar os débitos com condições especiais até esta sexta-feira por meio do Caminhão Caixa.
2: A unidade móvel está estacionada na Avenida Afonso Pena, altura do número 1156, próximo ao Mercado das Flores, e funciona de 10 da manhã até às 5 da tarde.
1: Segundo a instituição financeira, o objetivo é oferecer aos clientes condições para negociação de dívidas comerciais em atraso.
2: São oferecidas opções de negociação para pagamentos à vista ou parcelados. Créditos habitacionais também podem ser renegociados de acordo com o contrato.
1: E o SAMUVET, Serviço de Atendimento Móvel de Urgência Veterinária de Belo Horizonte, terá o funcionamento alterado nos próximos dias.
2: Segundo a Prefeitura, entre amanhã e domingo, as equipes estarão disponíveis das 9 da noite às 5 da manhã.
1: A redução nos atendimentos é para participação dos socorristas em atividades de capacitação para aprimoramento de técnicas de salvamento.
2: Inaugurado em abril, o SAMUVET atua no socorro a animais atropelados, com fraturas ou envolvidos em outras situações que exigem cuidado médico imediato.
1: A previsão é que o serviço volte a funcionar 24 horas a partir da próxima segunda-feira.
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0: Na Alvorada FM, Corinne Bailey Ray, Trouble, Sleeping, Roupa Nova e Ana Vitória, Corações Psicodélicos, Paul McCartney e Michael Jackson, The Girl Is Mine. 11 para 7.
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2: Os detalhes do trânsito no anel rodoviário com Emerson Rodrigues.
3: Renata, no sentido Rio de Janeiro, trânsito lento no anel rodoviário entre o Trevo do Califórnia e o bairro Camargos. Reflexos de uma ocorrência de mais cedo na saída da Avenida Cardeal Eugênio Pacelli para a rodovia Fernão Dias, sentido Betim, na região do bairro Inconfidentes, em Contagem. Essa ocorrência envolveu carro e moto. E como a alça de saída do anel para Via Expressa está fechada em razão de obras, o trânsito fica sobrecarregado na saída para Contagem para a Avenida Cardeal Eugênio Pacelli. Nesse caso, o motorista, alternativa é sair acessando a BR-040 rumo à Contagem. E tem carro com problema, interditando parcialmente o anel rodoviário no sentido Vitória, perto da Praça São Vicente. A lentidão começa na altura do Betânia, também por excesso de veículos e efeito também da ocorrência na Pacelli. Então são 6 quilômetros de lentidão. Para você que vai para Contagem, a opção é acessar a Via do Minério. Quem pretende seguir à frente no anel rodoviário sentido Vitória, pode sair pela Avenida Tereza Cristina. 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Emerson Rodrigues para a Rádio Alvorada.
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4: Cerca de 2 anos depois de receber uma discreta reestilização, o Volkswagen T-Cross agora ganhou um aprimoramento mecânico, que marca a chegada da linha 2027. O câmbio automático de 6 marchas foi substituído por um de 8 velocidades. Essa novidade equipa as versões Sense, 200 TSI e Comfortline, todas equipadas com motor 1.0 turbo, que por sua vez não sofreu alterações e segue desenvolvendo até 128 cavalos de potência. Essas opções têm preços entre R$ 120 mil e R$ 174 mil. Já as configurações Highline e Extreme, movidas pela unidade 1.4 turbo de 150 cavalos, permaneceram com a caixa de 6 marchas por enquanto, mas também deverão receber o novo câmbio. De acordo com a Federação Nacional da Distribuição de Veículos Automotores, a FenaBrave, o T-Cross é atualmente o 3º carro mais vendido no Brasil e contabiliza cerca de 48 mil unidades emplacadas ao longo do primeiro semestre deste ano.
5: 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Eu sou Alexandre Carneiro para a Rádio Alvorada.
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1: 7-4. O governo federal informou hoje que prevê investir até 1,3 bilhão de reais para reduzir os impactos do El Niño no Brasil.
2: O pacote prevê a compra de milho e arroz, distribuição de cestas básicas, apoio a agricultores, prevenção a incêndios e monitoramento do nível dos rios.
1: Também foi criada uma sala de situação com participação de 24 ministérios. Outras 9 frentes temáticas vão atuar em áreas como saúde, estiagem, desastres e energia.
2: Caracterizado pelo aquecimento anormal das águas do Oceano Pacífico, o fenômeno pode prejudicar a produção agrícola, comprometer os recursos hídricos e intensificar eventos climáticos extremos.
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1: O índice Bovespa fechou o pregão de hoje em queda de 1,52% aos 173.885 pontos.
2: No câmbio, o dólar comercial desvalorizou 0,27%, negociado a R$ 5,10. Já o euro subiu 0,27%, vendido a R$ 5,84.

0: Alvorada FM, você sabe por que houve Capital Inicial, Fogo, antes Adele, Someone Like You e Elton John, Circle of Life. Agora 7h14.
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2: Emerson Rodrigues e as atualizações sobre o trevo do Shopping do Belvedere e a Avenida Raja Gabalha.
3: Trevo do Shopping do Belvedere está com a pista liberada, Renata. Mais cedo teve ocorrência e reflexos de lentidão na MG30 na chegada de Nova Lima para Belo Horizonte. Liberada também a pista da Avenida Raja Gabalha no sentido centro, perto da Avenida do Contorno, na região do bairro Cidade Jardim, onde mais cedo um carro bateu em uma árvore e bloqueou a faixa da esquerda. Nesse trecho da Raja também o trânsito está fluindo neste momento sem problemas. 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Emerson Rodrigues para a Rádio Alvorada.
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0: 7/18. Tribunal de Justiça Desportiva decide que zagueiro do Internacional ficará suspenso enquanto durar a recuperação de Gabriel Peck. Os detalhes no comentário de Paulo Vinícius Coelho, o PVC.
1: Todo respeito à decisão do Superior Tribunal de Justiça Desportiva de dar a Vitor Gabriel o mesmo tempo de punição em que Gabriel Peck fique sem jogar. Isso é uma coisa que se discute desde 1985, desde que Márcio Nunes pegou Zico no joelho e o tirou, basicamente o tirou da Copa de 86, deixou Zico sem jogar no mesmo alto nível por mais de 10 meses. Zico jogou a Copa, mas com uma lesão que ia se agravando e se retardando. Depois de 88, Mauro Galvão deu uma entrada por trás. Mauro Galvão nunca foi um jogador desleal, nunca, foi clássico, e deu uma tesoura por trás de Zico, e era uma imagem da revista Placar que dizia que os jogadores tinham que ser punidos pelo mesmo tempo que o lesionado ficasse sem jogar. Eu entendo quem defenda esta punição, mas eu não levaria a ferro e fogo assim. É meio pena de morte do futebol, sabe? Porque a gente não tem um maldômetro, um medidor da maldade. Vitor Gabriel chorou no e acabou sendo punido pelo tempo de recuperação de Gabriel Peck mais pela defesa incompetente do Internacional do que porque alguém entenda que ele quis quebrar a perna de Gabriel Peck. Gabriel Peck perdoou. Vitor Gabriel teve uma conversa entre os dois. Não é porque perdoou. Se você entrar com o pé para quebrar o adversário, tem que ficar o tempo que for. Mas é difícil ter certeza disso. E a gente quer fazer justiça pelas próprias mãos muitas vezes. Eu, questão pessoal, você pode perfeitamente discordar de mim. Eu não adotaria esse tipo de punição. Não sem ter a certeza ou a confissão ou um depoimento de alguém que diga que ouviu que ele ia entrar pra quebrar. É muito difícil ter certeza que Vitor Gabriel quis machucar Gabriel Peck. Acho que a punição deveria ser 6, 7, 8, 10 jogos. Não necessariamente voltar a jogar futebol profissionalmente, que é a profissão dele. Só quando o Peck puder voltar a jogar. Às vezes, por um acidente. Paulo Vinícius Coelho, PVC, Alvorada FM. We'll be right back.

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1: 7:30. O projeto Sempre um Papo recebe nesta sexta a ministra do Supremo Tribunal Federal, Carmen Lúcia, que vai realizar o lançamento de 2 livros.
2: São eles Pela Mão do Povo, Voto e Democracia no Brasil e Princípio Constitucional da Solidariedade. As obras instigam reflexões sobre cidadania, participação popular e instituições democráticas.
1: A conversa com a autora será mediada pelo jornalista e colunista da Rádio Alvorada, Afonso Borges.
2: O Sempre um Papo com a ministra Carmen Lúcia ocorre nesta sexta-feira, às 7 da noite, no auditório do Tribunal de Contas do Estado de Minas Gerais. A entrada é gratuita por ordem de chegada.
1: E morreu hoje, aos 56 anos, o músico irlandês Glen Hansard. O artista sofreu um acidente de moto nesta madrugada em Dublin e não resistiu aos ferimentos.
2: O vencedor do Oscar de Melhor Canção Original em 2008 pelo filme Apenas Uma Vez, Hansard também era vocalista da banda de rock The Frames.
1: Ele se apresentaria no Brasil neste ano, em novembro, abrindo um show de Ed Vedder em São Paulo.
2: O primeiro-ministro da Irlanda, Michael Martin, lamentou a morte de Hansard. Ainda disse que o cantor contribuiu significativamente para o cenário cultural do país ao longo dos anos.
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0: Alvorada FM, você ouviu Vanderlei, eu e ela, CEO, Wish on a Star e Tony Braxton, Long As I Live. Agora faltando 20 minutos para as 8.
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3: A previsão para amanhã na região metropolitana de Belo Horizonte é de céu claro e tempo seco.
0: A temperatura na capital mineira deve variar entre 16 e 31 graus. Já a umidade relativa do ar mínima fica em torno de apenas 25% à tarde. Por isso, a recomendação é beber água e hidratar as vias aéreas.
3: Agora faz 23 graus, no alto da Avenida Raja Gabalha.
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3: As informações sobre a MGC 356 com Emerson Rodrigues.
4: Renata, tem alerta nas curvas do paredão do Belvedere, na subida em direção ao trevo do shopping, pista parcialmente interditada na MGC 356. É uma situação que já impacta o trânsito na Avenida Nossa Senhora do Carmo, antes mesmo da chegada ao Morro do Papagaio. Lentidão também na saída do bairro Santa Lúcia, pela Rua Medusa e também na Praça das Constelações. Bom, com esse cenário, quem sobe para o trevo do shopping do Belvedere, sobe para a região do Olhos d'Água, ganha tempo escolhendo a Avenida Raja Gabalha. 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Emerson Rodrigues para a Rádio Alvorada.
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1: Alô, ouvintes leitores do Mundo Livro. Hoje eu falo sobre O Que a Chama Iluminou, ensaio-novela sobre o fim do escritor português Afonso Cruz, publicado no Brasil pela Dublinense. O ponto de partida de um livro é um episódio real. Em 2019, durante uma viagem ao Chile, Afonso Cruz se vê encurralado por um tanque policial em meio a protestos em Santiago. E depois sofre um acidente quase fatal. A partir desta experiência, nasce um ensaio quase romance sobre a fragilidade da vida e sobre a pergunta que um dia todos nós nos fizemos. Como encontrar sentido diante de situações limite? Enquanto tenta compreender a proximidade da morte, Afonso Cruz costura no livro histórias de desaparecidos da ditadura chilena, de povos indígenas apagados, de Darwin, do deserto, do Atacama e da finitude humana. Afonso Cruz nasceu em 71 em Portugal, é escritor, ilustrador, músico e cineasta. Publicou mais de 30 livros traduzidos em mais de 20 idiomas e se tornou conhecido no Brasil especialmente por Vamos Comprar um Poeta. Meu nome é Afonso Borges e você pode ouvir e baixar todos os podcasts que eu falo no site alvoradafm.com.br.
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1: 7h53. O filme Homem-Aranha, Um Novo Dia, entra em cartaz amanhã em Belo Horizonte. No novo capítulo da franquia da Marvel, Peter Parker terá que conciliar a vida de herói com os desafios da rotina adulta.
2: Também chega às telonas As Cores do Tempo. O filme acompanha quatro primos que herdam uma casa abandonada desde 1940. Ao explorarem o local, descobrem vestígios de uma jovem misteriosa que viveu ali.
1: Outra estreia é Aquele que Viu o Abismo. A produção retrata um homem envolvido em assassinatos que, de repente, é presenteado com a possibilidade da vida eterna.
2: Continuam em exibição filmes como A Odisseia e Pequenas Criaturas.
1: O pianista curitibano Bruno Rabowski está de volta a Belo Horizonte com o concerto Rock ao Piano em única apresentação.
2: Desde 2013, quando iniciou o projeto, Bruno passou por mais de 20 estados brasileiros, apresentando versões especiais de músicas nacionais e internacionais.
1: Dessa vez, o pianista leva ao público um show inteiramente dedicado ao Queen, com releituras de sucessos e de canções pouco conhecidas do grupo, que marcou a história do rock mundial.
2: O concerto Rock ao Piano será neste domingo, às 19h, no Teatro SESI Minas. Informações sobre ingressos você encontra em nosso site, alvoradafm.com.br.
1: Agora faltando 6 para as 8.

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0: 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Você sabe por que houve Super Tramp, My Kind of Lady, Rubel, Medo Bobo e Whitney Houston, Didn't We Almost Have It All. 8:02.
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2: Emerson Rodrigues e as informações do trânsito na Avenida Cardeal Eugênio Pacelli.
3: Renata e Giovanni, em Contagem, trânsito liberado na Avenida Cardeal Eugênio Pacelli, sentido Betim. Mais cedo houve retenção por causa de colisão entre carro e moto na região do bairro Inconfidentes. E neste momento, motoristas encontram boas condições na saída do anel rodoviário, sentido Rio de Janeiro, para Pacelli, após a liberação da pista. 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Emerson Rodrigues para a Rádio Alvorada.
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0: Belo Horizonte tem céu limpo. Neste momento faz 22 graus no alto da Avenida Raja Gabalia.
2: Confira agora os destaques de hoje no Painel Alvorada, segunda edição.
0: Anvisa aprova o registro de 5 novas canetas emagrecedoras à base de semaglutida.
2: Homem morre em festa no mercado distrital do Cruzeiro após ingerir droga misturada em copo d'água.
0: Ministério Público denuncia diarista por assassinato de casal de idosos no bairro São Pedro.
2: Governo federal prevê investimento de até 1,3 bilhão de reais para reduzir os impactos do El Niño.
0: E morre aos 56 anos o músico irlandês Glenn Hansard, vencedor do Oscar de Melhor Canção Original em 2008.
2: Mais informações no Repórter Alvorada, ao longo de nossa programação. Eu sou Renata Silva e fico por aqui. Boa noite.
0: Continue conosco na 94,9 FM, no aplicativo ou em nosso site, alvoradafm.com.br. Eu sou Giovanni Gandra e você fica agora com a companhia de Bel Augusto. Obrigado pela sua audiência. Boa noite e até amanhã.
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3: A partir de agora, muita música de qualidade. 8:07. Hora de conferir o que vem por aqui.
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4: 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Ah.

temporada. Finalzinho da primeira sequência do bônus com Earth, Wind and Fire, Burger Wonderland, Bruce Springsteen, Night Shift, e tem também Zé Cabaleira, Ai Que Saudade de Você. 8h35, fique sempre em boa companhia com a Alvorada FM, baixando o nosso app, acessando o nosso site e aproveitando para deixar a Alvorada cada vez mais com a sua cara. Você pode votar na sua música preferida apertando o joinha verde para tocar mais ou o vermelho para não tocar mais. Assim, você deixa a Alvorada cada vez mais gostosa de ouvir e com a sua cara na hora. Muito bem, 8h36, de volta ao bônus com Daniel Ponter. Bad Day.

0: Sequência final do bônus com Skank, TV, Bruno Mars, Whiskey Draw e Bee Gees from the Beltones. 8h54, eu sou o Bel Augusto, seguimos juntos até meia-noite. Em instantes, é a voz do Brasil, para você em sintonia com os 94,9 do seu rádio. Agora, para ficar ligado em músicas de qualidade durante a voz, acesse o player de nosso site em alvoradafm.com.br ou baixe o app da Rádio Alvorada de Belo Horizonte. Conferindo, 8h54. Até daqui a pouco.
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